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beijo, viu?

0: Abrazo, Feria.
1: Vou fazer um repertório novo. Você deu

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1: Essa frase aqui é a nova frase do Fiote. Mulher e boi brabo, se não amassar no pau, leva chifre.
2: Bora, bebê, essa aqui.

0: prazer, que honra, viu?
1: Bora mais uma?
2: Bora.
0: Vambora.
1: Bete, um super beijo, meu amor. Que é agora? Que é?
0: O nome da canção é 5 da manhã. Essa aqui é do João Gomes, do Raíssa Rodada. Um beijão pra vocês, vambora! Eu podia chamar pra cantar?
1: Chama o Caiozinho, chama o Caiozinho agora!

0: 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Obrigado, meu Deus! Mas antes de ir embora, eu queria cantar só essa música, nem que seja a metade.
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1: Ih, mamãe, tem cerveja aí? Alô, Pablo! Tamo junto, a galera da Bahia, assim, ó.

0: Quando nós gravamos essa canção lá em 2018, do DVD do Embaixador em Barretos, essa canção estourou aqui em Fortaleza primeiro, antes de estourar no Brasil. Foi a galera de Fortaleza que consagrou essa música.
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0: 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Vamos lá!

Ou não, não, sim. Essa mistura. Vem. Também olha pra nós aí.

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0: lá, viu?
1: Bora, mais uma?
2: Bora.
0: Vambora.
1: Bete, um super beijo, meu amor. Que é agora? Que é?
0: O nome da canção é 5 da manhã. Essa aqui é do João Gomes, do Raíssa Rodada. Um beijão pra vocês, vambora!

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0: 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Estou.
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0: Quando nós gravamos essa canção lá em 2018, no DVD do Embaixador em Barretos, essa canção estourou aqui em Fortaleza primeiro, antes de estourar no Brasil. Foi a galera de Fortaleza que consagrou essa música.
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0: Sujeita o nome dela! Vamos lá!

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Mas ele aí. Alô, Pepeu! Essa mistura também é apaixonada.

0: prazer, que honra, viu?
1: Bora mais uma?
2: Bora.
0: Vambora.
1: Pete, um super beijo, meu amor. O que é agora? O que é?
0: O nome da canção é 5 da manhã. Essa aqui é do João Gomes, do Raíssa Rodada. Um beijão pra vocês. Eu podia chamar pra cantar?
1: Chama o Caiozinho, chama o Caiozinho agora.

0: 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Obrigado, meu Deus!
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0: Tamo junto. Gratidão, viu, embaixador?
1: Deus abençoe, bebê.
0: Gratidão, Wesley. Gratidão a todos. Deus abençoe todos vocês. Tchau!

0: Só gratidão.
1: Let's get down to business.

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1: Liga, liga, porra! 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Canção da gota, viu? Olha que música.

É nóis. 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